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0: foi?
1: Aconteceu a mesma história comigo.
0: Ah, você tá brincando?
1: Eu não acredito. Que mulher maravilhosa. Tão
2: eu não

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1: E agora nós vamos mostrar que de chifre a Lara entende muito bem. Vai lá, Lara, mostra pra nós.

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1: 10:34. 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

0: 11:05.
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Obrigado, Campo Grande. Obrigado a toda a minha produção. Obrigado aos meus empresários, o Badeco, o Zé Carlos, o Carles.

0: fiquem com Deus. Fui, valeu, gente!
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0: Xandão que eu conheço.
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0: Boa noite, Aracaju, tudo bem? Que alegria maravilhosa estar aqui comemorando esses 25 anos da maior banda de forró do mundo.
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1: Segura, Enzo.
2: Meu amigo Zé Felipe.
1: É nóis, hein?
2: Tamo junto.
1: Explodiu.

0: Gustavo Mioto.
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Segura, meu bem!

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0: Valeu!
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2: 4h58. 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
2: 5h35. 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
7: Bom dia!
8: Bom dia!
7: Bom dia!
8: Bom dia!
7: Bom dia, você no trabalho?

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1: 6:05 da manhã, uma ótima manhã pra você, manhã gostosa hoje de domingão. Domingão, dia 23 de agosto de 2026, está entrando no ar através da sua 87,9 Rádio Comunitária Canal Mais FM para todo o Brasil, o programa Sertanejo Bom Demais, comigo comunicando até as 9 horas da manhã. Muito prazer pra quem não me conhece, eu me chamo Tom Araújo, viu? Vamos juntinho, misturado. Domingão, dia 23 de agosto de 2026 é o ano. É, signo é leão, a estação é inverno, a fase da lua é crescente. Vivemos 235 dias, restando apenas 130 dias para você nesse ano de 2026, ano de eleição. Rapaz, ano de eleição, hein? Ano de eleição é bom demais. Daqui a pouquinho a gente vai liberar o telefone pra você ligar, você participar, você mandar o seu alô. Vamos acordar, Dona Maria. Ó, o galo.

Tá aí de volta na programação da Canal Mais FM. Hoje, domingo gostoso. Que dia que é hoje, Tamarão? Dia 23 de agosto de 2026.

0: Alô, salve meu amigo Fábio, curtindo a programação da Gimenez Transportes na cidade de Lençóis Paulista, né? Mandamos um link pra ele lá, o Fábio, bom dia, ele se acordou eu, Galizézinho. Essa é a intenção, viu, Fábio? Dá um alôzão pro meu amigo Euclides Júnior. Juninho, alô Juninho, um abraço pra você, todos seus familiares, sua esposa Liliane, enfim, Zé Antônio, curtindo Piratininga, Douglas Alves, o famoso Tartaruga Tuxê. Um abraço pra você, viu? Vamos levantar certo horário comigo. São 6 horas e 17 minutos. 6 e 17 da manhã, bom dia!
1: Brasil!
0: Vai, Brasil! Vamos que vamos! Ele não vai não! Participação via WhatsApp já temos. Alô, meu amigo João Marcos, da dupla João Marcos e Miriam. Miriam, né? Um abraço pra você, viu? Uma das duplas afinadíssimas da cidade de Bauru. É. Meu amigo João Marcos, um abraço pra você. Sou fã dessa dupla aí. Quer dizer, eu vou gravar vocês. O primeiro CD que não existe mais, né? Mas eu vou gravar vocês, viu? Vou gravar vocês, fica cegada.

0: pra dupla João, Marcos e Miriam.
1: Miriam.
0: Beijo de toda a equipe do Tom Araújo, tá certo? Participação dos ouvintes. Ribeirinho Bocarri já tá na escuta lá, já mandou joinha. Já que hoje teremos o programa Riqueza Sertaneja, programa show de bola.
2: Bom dia, Tom Araújo. Bom dia, ouvintes da Canal Mais FM. Primeiramente, Tom, agradecer a presença sua na sexta-feira aqui na Feira da Lua. Para mim é motivo de honra, não só você, mas receber a todos aqui em nossa cidade.
0: Sim.
2: Me faz muito feliz a comunidade Canal Mais FM presente aqui na Feira da Lua.
0: Com certeza.
2: Eu já estou meio saudosista. Ô Tom, toca pra mim aí, trio Parada Dura, O Avião das Nove. Faz tempo que eu não escuto essa moda, rapaz. Me faz lá lembrar do tempo do Vart Neto. Valeu, Tom, um abraço, um bom domingo a todos.
0: Opa, tá certo. Osni, é sempre um prazer estar aí com vocês na cidade de Piratininga. E eu super recomendo você que não conhece, conhecer a cidade turística de Piratininga, porque é show de bola, vale muito a pena, viu? E a gente vai com a família, tinha o Robozinho lá, música ao vivo, Robozinho não, Robozão, para tirar foto com as crianças. Piratininga é uma cidade abençoada por Deus. As paisagens lindas, as praças maravilhosas, com banheiro e infraestrutura. Então parabéns à gestão de vocês aí, Osni. E é isso mesmo. Assim que der, a gente vai de novo, tá bom? Alô, meu amigo Fábio da Jimenez, o Galizezinho acordou o Senna, meu amigo. Perdoa nós, viu? Um bom domingo pra você e todos os seus familiares. Meu amigo, companheiro de trabalho, Fábio, uma pessoa maravilhosa. Não é puxando o saco, não, mas toda vez que eu precisei, o Fábio esteve ali, presente, firme e forte. E isso que importa. Fábio, um abraço, consideração, respeito.
3: Bom dia, Tom Araújo. Tom Araújo, Fábio, na Suíça. Toca pra mim, por favor, Chitão de Chororó. Ninguém quis dormir.
0: Claro.
3: Ofereço pra minha esposa Bel, pra você, pra TT Bradeiro, pra Ricardo Capuano, pro Pelego, o caminhoneiro Rosivaldo e todos os vídeos da Canal Mais FM. Um ótimo domingo pra todo mundo.
0: Ótimo domingo. Então vamos tocar as músicas, já a gente volta com muito mais. Não sai da sintonia um instante só. São 6 horas 20 minutos, 6h20. Bom dia!

0: Obrigado, gente.
1: Obrigado. Mais um, Martins. Essa é pra quem tá com a vida vazia.

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1: Acerte comigo, são 6:30, 6:30 da manhã, bom dia. 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

0: É, rapaz, enquanto nós vamos conversando aqui com meu amigo PA, vai tocando a música do ouvinte, que não era pra tocar agora. Tá tudo certo na canal, né, Tom Araújo? 6h35 da manhã, estamos de volta depois dos nossos apoios culturais.
1: Brasil!
0: E parabéns pra mim. EPA, você me deixa doido, EPA. É emoção demais de estar do seu lado, tá até tremendo. Alô, meu amigo Fábio, pessoal curtindo a programação em Lençóis Paulista, um abraço pra você. Já mandou seu bom dia aqui, viu? Bom dia, Tom Araújo, garotinho chique show, o fofolete e o fofão da Canal Mais FM, mas hoje eu consegui madrugar pra ouvir, beleza? É nóis, tamo junto sempre. Um abraço, meu amigo. Vai dar banho no seu Mirto.

Passa aqui na rádio, viu, fofão? Passa aqui que um negócio aqui pra você. Olha, gente, a gente quer mandar um alôzão pro pessoal, uma parceria lá de Sorocaba aqui. Está acontecendo e está sendo muito bom pro nosso programa. 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Ei, Pia. Tá ouvindo, né? Então, velho. Dona Selma. 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Nós vamos ter que ir lá na padaria. Ah, não tem problema, não. 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

0: Marcelão, acho que derrapou na curva, mano. Mandou zap, não falou nada. Alô, Marcelo Dota, um abraço pra você. Bom dia, Sula. Aproveita, pede música, Sula da Pousada 2. Sempre na sintonia da canal, participação via WhatsApp.
1: Bom dia, Tom.
0: Bom dia.
1: Aqui é o João Marcos, da dupla João Marcos e Miriam. Passando aqui para desejar um bom dia para você.
0: Obrigado.
1: E para todos os ouvintes da 87.9, Canal Mais. Abraço!
0: O João Marcos tem uma voz de locutor, rapaz. O bicho canta pra caramba, hein? Ele e a Miriam. Sou fã dos dois, viu? Aí, olha o problema aí, ó. Ô, João Marcos, aniversário do Tom Araújo, você já tá convidado, viu? Mas não é pra ir lá. É, como é que se diz, ô Piá? Pra ir lá escutar. É pra você cantar mesmo, tá convidado você e a Miriam. Bom, uma das duplas, olha, sem brincadeira, hein? Uma das duplas afinadíssimas, mais afinadas. Eu sempre achei o William Dias afinado, mas depois conheci João Marcos e Miriam, pai. Os dois vai primeiro, rapaz. Não tem ter vaca peido, não. Bom pra caramba. Osniazi, a gente teve o prazer de conhecer de novo o Osniazi, né? Ele correu de nós, mas nós achamos ele atrás da Kombi do Chu.

0: Um abraço pra você, Osni.
1: Bom dia, meu amigo Tom Araújo.
0: Bom dia.
1: É João Marcos e Miriam. Miriam.
0: Isso, foi o que eu falei.
1: Ô Tom, toca uma moda bacana aí.
0: Toco.
1: Feijão queimado. Tunico Tinoco. Oferecer pra galera do bairro Silvinho. Meu irmão Pelego Alô, meu povo. É. O Adão, a Valdete. O Maurinho da Roteria Nacional para... Nossa Senhora Aparecida.
0: Certo.
1: E eu falo na Senhora Padrão. E a todos os ouvintes. Canal Mais, uma rádio de muitas vozes. Tá. Tchau, certo. Obrigado.
0: Um abraço, TT. Bom dia, Tom. Tudo bem? Thaísa do Nova Esperança. Gostaria de ouvir a música do Jean Giovanni. E eu não programei. Mas eu vou programar já. Nem dormindo consigo te esquecer. Ofereço pra minha filha Fernanda, pro meu pai seu Antônio, que com certeza está ouvindo. Indo trabalhar primeiro, vou na igreja, depois eu trabalho. Tá certo, Thaísa, beijão pra você. Fica com Deus, viu? Abraço pro seu Antônio, dia dos pais. Vamos lá apertar as munhequeiras do seu Antônio, tomar uma gelada, uma cachaçinha com ele. Pra isso o Tom Araújo é bom. O Tom Araújo é meio ruim pra trabalhar, pia. Trabalhar não vai.

0: que o vovó anda falando aí? 9 horas tem que abrir pro seu Mirto? Ou eu tô lendo errado? Ele não aguenta abrir sozinho. E ainda anda de muleta e bengala. Meu Deus, como é que... Abriu o que? O bar, você fala? Nós vai ajudar você. 9:05 eu tô encostando aí. Não li errado não, bom, sei lá. Tocar a música da Thaís, senão ela vem aqui com pedaço de pau. Ela e só Antônio. Programa aí, diretor. Não. O diretor aplaude. Esse diretor acho que é meio atrapalhado, velho. 6:42, bom dia.
1: Chora lá, sanfoneiro manhoso.

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0: Ok, já estamos de volta depois dos nossos apoios culturais, quando são 7 horas da manhã, 8 minutos, 7, 8 da manhã. Um bom dia especial para todos os ouvintes da Rádio Canal Mais FM. Né? Vamos atender nossos ouvintes, meu amigo Fábio, curtindo a programação da cidade de Lençóis Paulista. Ô Fábio, tinha ido na padaria tomar um moque, mas já tô de volta, viu Fabião? Fabião da Jimenez Transporta, um abraço pra você, todos os seus familiares. Hoje o Galizézinho acordou o seu, Fábio. Bom domingo pra você aí em Lençóis Paulista.
1: Bom dia, Tom.
0: Ó, a voz de louco.
1: Estamos aqui na escuta da Mais FM. Opa. Lençóis Paulista, só esperando o almoço, hein? Será que eu acordei muito cedo?
0: Acordou.
1: Tudo de bom.
0: Ê, Fábio. Será que o Fábio acordou cedo? Deu cedo demais pra esperar o almoço, Fábio. Desculpa ter acordado isso aí, viu? Eu juro pela minha sogra que eu não queria fazer isso.
2: Opa, olha eu aqui, João Batista. Vamos pedir uma música aí. Toca aí, ó. Que lindo do Zezé de Camargo e Luciano aí. Só que lindo. Fabinho. Passou a rádio aí pra mim agora aí. Bora, Bill!
0: Opa! Tudo bom, seu João Batista, da cidade de Lençóis Paulista. Que papai do céu abençoe você aí. É, companheiro Fábio é companheiro nosso, viu? E o PA, rapaz, PA, fala comigo, PA. Você não quer falar hoje, PA? O que tá acontecendo? Nós trocamos o nome da esposa. Ela tá braba, PA, mandando dormir no, com os cachorros, e ele tá meio deprimido. Fala essa, comigo, PA, bom dia.
3: Bom dia, Tom, bom dia, ouvintes do Canal Mais FM. É, rapaz, esse negócio de Célia aí, eu não sei o que vai acontecer não, rapaz.
0: Agora vai.
3: Essa Célia aí, não sei onde tá arrumando, rapaz.
0: Onde será que nós arrumamos essa Célia, hein?
3: Abraço aí pra Selma Bianco, tá em casa aí nos ouvindo. Um beijo aí no coração. Que papai do céu abençoe, né? A cada um de nós, né, Tom Araújo?
0: Com certeza. Amém. Vamos atrás da música do homem aí. Lá de Lençóis Paulista. Pessoal, sempre ouvindo a Canal Mais FM, nós agradecemos, viu?
1: Bom dia, Tom Araújo. Tudo bem? Tô aqui numa varé hoje, positiva.
0: Opa.
1: Partiu prudente, hein?
0: Bom,
1: andava no capital da fumaça, pega numa mudança, descarrega a minha varé e agora prudente.
0: Ai.
1: Beleza?
0: Esse é meu amigo Guga, lá de Álvares Machado, sempre na sintonia da Canal Mais FM. Abraço, Guga, papai do céu proteja a sua viagem aí, viu, meu amigo?
4: Ô, Tom, bom dia. Um abraço, meu irmão. Um ótimo domingo pra todos aí. Quero mandar um abraço pra minha esposa, a Sibeli, a minha filha Gabi, o Arminha de Fogo, todo mundo aí, tá bom? Todo mundo da Rádio Canal Mais, uma família aí.
0: Opa.
4: Beleza? Baixa a agulha aí, solta um som pra nós aí, fazendo um favor aí.
0: Claro.
4: Qualquer uma aí do Rick Renner aí, tchau, tchau.
0: Beleza.
4: Fechou?
0: Fechou,
4: um abraço,
0: Marcelão.
4: Tudo de bom.
0: Feito bio. Marcelão, é bom você mesmo falar o nome da esposa, que eu tô trocando aqui, o PA já vai dormir na casinha do cachorro hoje. Mas não é culpa nossa, velho. Não, é culpa de quem então será? Rapaz, tem que tirar essa dona Célia da cabeça, viu, velho? Dona Célia tá demais, viu, PA?
3: É, essa dona Célia aí vai dar o que falar, viu, rapaz? Ai,
0: já deu, né? Dona Célia. Rapaz. Pensou, mãe? Mais participação ao vivo.
5: Bom dia, Tom Araújo. Aqui é o Arthurzinho, do programa Canalzinho com o Arthur, todos os sábados, da meio-dia até as 2 da tarde.
0: Opa!
5: Que legal, né?
0: Que legal.
5: Hoje estou aqui na minha bisa, daqui a pouco nós vamos na missa.
0: Que bom!
5: E eu e ela estamos aqui escutando a Canal Mais FM, que é uma rádio de muitas vozes. Ô Tom,
0: oi.
5: Eu gostaria de pedir uma música.
0: Claro.
5: A música Faz um Ano, do Chitãozinho e Chororó.
0: Certo. A avó tá na bisa na Araci? É? Dona Araci? Dona Araci Rodrigues. Eu ia na missa direto com ela. Com ela, encontrava ela na missa direto, né? Mas por causa do programa agora não tá dando, viu? Mas que legal, Arthurzinho. Acompanha a Bisa aí, viu? Bom domingo pra vocês aí. Depois eu vou passar e comer macarrão, viu? Já avisa a Bisa, viu? E pra vovó Cristina também, pessoal da Dog Mania Rações. Cristina é uma parceira da Canal Mais FM, do irmão Sirineu. Olha, Cristina é pessoa maravilhosa, viu, Cristina? Dog Mania Rações, a quadra 7 da Gabriela.

Atendendo o meu amigo Arthurzinho, a gente toca a música dele. E esse menino vai dar bom, viu? O gosto musical dele é demais. Arthur, parabéns pelo seu programa. Te ouço todos os sábados. Sou seu fã, viu, menino? O YouTube da Canal Mais está em suas mãos. Bom domingo!

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6 horas 33 minutos, 6h33 da manhã, uma ótima manhã pra você. Nos quatro cantos da cidade de Bauru. Bom dia, meu amigo Aler Silva. Bom dia, meu amigo Tom Araújo. Um abraço, bom domingo pra você. Deus abençoe. Amém. Osni do Parque Parques. Botão errado. Essa noite eu sonhei que você era um rádio. Verdade. Ai, ai. Bom dia, Tom Araújo, Osni do Parque Sergipe. Manda pra nós ouvir, se possível, Cacique Pajé, caminhoneiro. Caminhoneiro amigo. Ou aquela do Tonico Tinoco, mandamento do motorista. Como eu toquei Tonico Tinoco já 3 vezes hoje, então vou mandar o Cacique e o Pajé, os pais do César e Paulinho. O César que tá passando um problema grave de saúde aí, mas tá com vozeirão. Um abraço para todos os locutores da Rádio Canal Mais FM. Põe no sorteio se tiver. Não tem, hoje não tem não. Hoje não tem caneco pra ninguém. Estamos com chaveirinha aqui, rapaz. Olha que bonitinho. Canal Mais FM, sertanejo bom demais. Curiosidades do PA, que por sinal daqui a pouco 7 horas, 8 horas, né? A gente vai ao ar aí. E daqui a pouco eu vou falar do Delas Refeições aí. Vou dar uma dica pra você que tá passando na cidade de Sorocaba, muito importante. Sete e 35 da manhã. Bom dia, prova muito importante. Sete e 35 da manhã.

0: Alô, meu amigo Mauro Santos, Tom. Perdi a feira hoje, perdeu nada. Tá no horário bom ainda, Maurinho, um abraço pra você. Tom, quero o seu caneco. Hoje não tem não, hein, filho do Bill. Hoje não tem o caneco, não. Domingo que vem vai ter, nem o do PA não tem hoje. Mas domingo que vem tem, domingo que vem tem. Tirar essas marchinhas do homem, viu? Foi lá pro Otarrado, não levou as tranqueiras dele. Vamos atender o ouvinte?
1: Bom dia, Tom, que dá abençoe a gente. A mangueira fez minha cabeça. Aí eu fiz pra Sarapim, pra minha neta aí, pra minha neta Isadora, pra minha filha Jéssica, pra Sula, pra Lula, pra Criança Sobral, pra Melo, pro São Antônio, pra nossa amiga Valdete, pro TT Boiadeiro, a família lá do Chaco da Grama, nosso amigo Rosibaldo, o pastor, pro Foneto Canamai. E pra todos os ouvintes e pra todos os locutores. E simplesmente aí pra você.
0: Obrigado.
1: Então, você e toda a sua família. Abraço e beijo. Vamos escutar seu programa.
0: Vamos.
1: E Deus abençoe.
0: Amém. Bom domingo pra você, viu, dona?

Bom dia, Tom Araújo, aqui é a Selma. Primeiramente, obrigado pelas palavras. Em nome da Delas Refeições de Sorocaba, manda música pra mim, Te Amo Tanto, com Bruno e Marrone. Ofereço pro meu esposo Piá, da Curiosidades do Piá, aqui da Canal Mais FM. Dona Célia, a senhora ficou devendo uma costela pra nós, a senhora não pagou até agora. Já chegou aqui no nosso PV, que a senhora está na cidade, viu? A gente vai te achar. Olha, gente, Delas Refeições de Sorocaba tá fazendo uma parceria com o programa Sertanejo Bom Demais. A gente vai passar o telefone pra você. Você anota aí, estando na cidade de Sorocaba. Que é isso aí? Esse diretor tá meio atrapalhado hoje, hein? Olha só. E agora, onde eu acho pra desligar esse trem? Achei.

É, vamos tocar música, não vai ter jeito, não. Programa ao vivo é assim mesmo. O computador deu uma pane aqui. O nome da delas, refeições, a gente sempre fala pra você. Tanto na cidade de Sorocaba, é só discar. 9090-15-99162-80859, viu? Pode ligar com o barco da Dona Selma Seca. Não tem problema nenhum. E ela entrega pra você sem taxa, viu? Cadê? Acabou?

0: O circo estava repleto, o que havia de seleto lá da vila se via. O bilheteiro contente, alegre e sorridente, a todo o povo atendia. O sino com voz sonora, toca já sem demora, toca pedindo atenção. Os assistentes se endireitam nos assentos para assistir à função. E quando a música rompia, o palhaço recebia um telegrama cruel. E já pronto, já pintado, o pobre, mudo, acabrunhado, leu lacônico papel. 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E o povo, de espaço em espaço, gritava: em cena o palhaço, venha ele pandegar. O pobre, enxugando o pranto, salta lá do seu canto e entra na arena a cantar. E dentro da arena, alegre fazendo cena, maldizia sua sorte. 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E mal para dentro entrava, o palhaço de novo chorava, sem poder se consolar. Ó mãe, querida velhinha, vês que triste sina é a minha, nem por ti eu posso chorar. E assim é a vida do artista. Para que a plateia assista com prazer a sua função, entra o palhaço, escondendo o desgosto, trazendo o riso no rosto e o pranto no coração.
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0: E Paraná e a música Bomba Relógio aqui na sua Canal Mais FM 87.9, a comunitária do seu coração. Lado esquerdo do seu rádio e também do seu peito. Muito prazer pra quem não me conhece, eu me chamo Tom Araújo. A gente vai juntinho até as 9 da manhã com o programa Sertanejo Bom Demais.
1: Que coisa esquisita que estou sentindo.
0: Daqui a pouquinho, 8 horas, tem curiosidades do PA. É o horário mais

0: 7h52 da manhã. Participação via WhatsApp. Alô, Osni! Quero chaveirinho então, que seu caneco eu já ganhei no par do Tajiba. Alô, Tajiba! Cuidado com o canequinho, com o canequinho do PA. Não tô Araújo não, viu? Osni, esse que você ganhou foi do PA, não foi do Tom, não. Mauro Santos quer falar comigo? Fala comigo, Mauro Santos. Bom dia, bom domingo pra você.
1: Então tem alguém que tá quietinho hoje, então, hein? Rapaz. Porque quem manda no pedaço tá aí hoje, tá, né? Filho do Rubão é complicado, hein? Vai, filho do Rubão.
0: Tá aí, ainda mais que nós trocamos o nome dela. Eu acho que alguém vai dormir na casinha do cachorro. Mauro Santos, eu vou falar só pra você, você não espalha não. Trocamos o nome, ainda falamos o telefone errado duas vezes, tá bom pra você? E você estando pra Sorocaba, pode ligar a cobrar, viu? É o 15, né? 9090. Lá o DDD é 15 99162 0854, viu? Agora eu falei certo. Pode ligar a cobrar lá que entrega pra Sorocaba inteiro. Sorocaba é do tamanho de Piratininga quase, então dá pra entregar sim, viu? Faz uma forcinha aí, dona

Falo pra você, a pessoa reclama da política, né, que tá tudo envolvido, né, mas gasta um dinheirão daquele, 400, quase 500 reais a entrada do Barretão pra ver o Gustavo Lima. Nada contra quem vai, mas aí o pessoal reclama de política, paga 500 reais isso pra você ficar no meio do povão apertado igual sardinha, que ontem tava lotado, hein. Esse é o Brasilzão.

0: E eu assisti o show inteiro em casa. Tava legal, hein? Mas é muito dinheiro, Gustavo Lima. Não você, os organizadores. Teve pessoas que, os camarotes lá, dois mil e pouco por pessoa. Eu vou montar o show do Tom aqui na Canal Mais FM. Vou cobrar R$500 por pessoa. Se você quiser ir, vai falar. Vai ter PA ao vivo. PA e o Marcelo vai dançar na boquinha da garrafa. Vai ser R$500 a entrada. Todo mundo tá convidado. Vamos fazer isso aí pra ver se dá. Daqui a pouquinho, a partir das 9 horas da manhã, tem ele, Saudade Sertaneja, com o Tião Camargo. Na sequência, tem o meu amigo Ribeirinho Boca Rica e o Riqueza Sertaneja, a partir do meio-dia. Aqui você tem um amigo a cada horário.
1: Bom dia, bom dia, bom dia, Tom.
0: Bom dia.
1: Manda um abraço aí pra nós aí.
0: Opa.
1: O Rubão do Guincho lá. Manda uma moda pra nós daquela da cadeira de roda do trio Paradura.
0: Opa, mando sim. É o Rubens, Rubão do Guincho? Achei que era o Suzuki, não é o Suzuki não. Sem muito blá blá blá, vamos de música. 7h57 da manhã, uma ótima manhã de domingo pra você. Na sequência, apoio cultural, curiosidades do PA.

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0: 8:08 da manhã. Agora vem chegando o momento mais aguardado aí por todos os ouvintes, é? Curiosidades do PA. Bom dia, meu amigo Paulo Afonso.
1: Bom dia, meu amigo Tom Araújo. Bom dia, ouvintes da Canal Mais FM. Aquele abençoado domingo a todos nós, né? A empresa circular Cidade de Bauru, a extinta ECCB, também registrada juridicamente como Alexandre Quaggio Transporte Limitada, foi a mais tradicional e emblemática companhia de transporte coletivo do município de Bauru. Sua trajetória confunde-se com o próprio crescimento urbano na cidade. Sob o comando rígido e o pioneirismo de seu fundador, o senhor Alexandre Quaggio, que eu tive aí o privilégio de trabalhar de 85 até 88. Nascido em 1911, o bauruense e descendente de imigrantes italianos, Alexandre Quaggio, começou a empresa de transporte quase sem planejar. Os primeiros ônibus rodavam em vias de terra, acompanhando a expansão dos primeiros bairros bauruenses. De 1939 até 1996, a ECCB operou como única concessionária de transporte público urbano em Bauru. Os famosos ônibus amarelinho da Circular tornaram-se o principal símbolo de mobilidade da cidade. No seu ápice entre as décadas de 1970 e 1980, a empresa contava com uma estrutura gigantesca na cidade. Chegou a possuir cerca de 850 a 900 funcionários, figurando durante anos como a maior empregadora privada de Bauru. O monopólio de 57 anos da ECCB ruiu quando a Prefeitura de Bauru abriu licitação e permitiu a entrada de duas concorrentes no sistema, as empresas Tua e a Cuba. Mesmo mantendo um controle de 52% das linhas na cidade, a concorrência impactou severamente o faturamento da Circular. Com a saúde fragilizada e a idade avançada, o patriarca Alexandre Quaggio afastou-se do gerenciamento direto. O controle operacional da empresa passou para as mãos de sua filha, Ana Nerley Quaggio, e de sua neta, Carmen Vitória Quaggio. A partir de 96, a empresa entrou em um colapso financeiro, deixando de recolher o FGTS dos funcionários e acumulando dívida com o INSS. Na época, né? As proprietárias denunciaram que a crise foi severamente agravada porque foram extorquidas em 2 milhões pelo então prefeito da cidade, o senhor Antônio Iso Filho. Fato que contribuiu diretamente para o impeachment e a prisão do político na época. Em 19 de novembro de 98, sufocada por uma dívida de 28 milhões, a ECCB ingressou com um pedido de concordata preventiva para tentar reorganizar suas finanças. A lei determinava que a empresa pagasse pelo menos 40% do passivo no prazo de um ano, que não ocorreu. Em 4 de fevereiro de 2000, o juiz José Pinheiro dos Santos, da Primeira Vara Cívica de Bauru, decretou oficialmente a falência da empresa Circular Cidade de Bauru. No dia seguinte ao decreto, todos os 123 ônibus amarelos da frota foram recolhidos para a garagem de forma definitiva. A população enfrentou um caos no transporte, sendo socorrida emergencialmente pelas outras duas empresas atuantes. Parte dos motoristas e cobradores acabou absorvida pelas concorrências. O pioneiro Alexandre Quaggio faleceu anos após o fim de seu império, em 27 de março de 2008, aos 96 anos de idade, por falência múltipla de órgão. a SCB encerrou as atividades, deixando um rastro de mais de 840 trabalhadores sem receber nenhuma verba rescisória. A dívida total trabalhista e fiscal saltou para mais de 33 milhões. Em novembro de 2018, após quase duas décadas de batalha na Justiça do Trabalho, a tradicional sede da garagem da ICCB foi leiloada por cerca de 4 milhões. O valor arrecadado foi integralmente destinado a pagar, de forma proporcional, o que era de direito aos ex-funcionários, muitos dos quais, infelizmente, já havia falecido sem ver a cor do dinheiro. A gente tem um grupo no Facebook que se chama ECC Bauru Os Amarelinhos, que são dos ex-funcionários, nós que fomos ex-funcionários, né? Eu ainda saí no auge, mas muitos amigos que já partiu dessa. Lá a gente tem fotos antigas dos ônibus, feito em IA agora. Muito bonito. Quem quiser visitar, só entrar na página lá e dar uma olhada lá nos ex-funcionários e família de ex-funcionários. Tá tudo lá no grupo que tá cada dia mais crescendo. Beleza, Tom Araújo? Um abraço para você, um excelente final de semana e a todos os ouvintes da Canal Mais FM, uma rádio e muitas vozes.
0: Opa, PA, ótimo domingo para você, viu? Pra Dona Selma também. Bom domingo, Dona Selma. Entendendo nossos ouvintes agora. Bom dia, Eduardo de Agudos, toca trio Parada Dura. Barquinha de ouro pra mim, claro. Deixa a gente falar pros ouvintes aí que pediram música, a gente não tocou ainda. O computador agora há pouco deu um probleminha técnico aí, mas a gente já conseguiu resolver, a gente vai tocar a música de todo mundo, tá bom? 8h16, daqui a pouquinho, Saudade Sertaneja com o Tião Camargo aqui na Canal Mais FM e ao vivo hoje, hein?

0: Dudu que Dalvan, romantismo. Os homens cantam, hein? E a música Nervos de Aço, que foi lá pro pessoal do Bar do Silvinho, que tá em peso ouvindo a programação Sertanejo Bom Demais. E vai continuar ouvindo meu amigo Tião Camargo aqui na Canal Mais FM, que o Tião Camargo tá chegando aí com o programa Saudade Sertaneja, o programa pra toda a família, tá bom? Vamos embora, Pia, tudo bem? Quer falar alguma coisa? Hoje você tá quietinho. Dona Céu, põe moral mesmo, hein? Peraí, PA, que tem alguma coisa errada. Vamos ver, fala de novo.
1: Alô?
0: Agora sim.
1: Eu tive um questionamento essa semana, então eu queria deixar aberto aí. Alguém questionou eu para contar curiosidades do time, dos times amadores.
0: Sim.
1: Histórias dos times amadores da cidade, né? Então fica aqui o meu convite a todos os dirigentes aí de time amadores, que esse pessoal que é envolvido com o futebol, se autoriza eu falar de cada time, eu deixo à disposição até o meu celular para entrar em contato comigo, né? Que é o 14 991 86 1039, e autorizando aí cada domingo aí eu levo a história de cada time amador aí, nós traz no ar aqui, né, o histórico do time, a sua conduta, né, e a gente coloca aí nossa curiosidade.
0: Sim, então é isso, né?
1: Isso, bom domingo a todos aí, estamos à disposição de todo mundo aí, né? Um abençoado domingo a todos e uma semana abençoada, né? Para todos nós.
0: Tá certo, meu amigo PA, obrigado pela sua participação, viu? 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
0: Melhoras aí, dona Selma. Vamos chamar a senhora pra missa, que a senhora não pode joiar. E joiou, tem que rezar, né, PA?
1: Tem que rezar. Tá fazendo um tratamentinho do joelho, essa semana ela tá de repouso.
0: Certo.
1: E a semana que vem ela tá de volta lá às suas atividades.
0: Deus quiser, viu, Selma? Beijão, fiquem com Deus. Obrigado você que ligou, você que participou. Você que não ligou, apenas ficou ouvindo a gente, obrigado mesmo de coração. Então Araújo se despede de vocês, prometendo voltar domingo que vem, a partir das 6 da manhã. Na sequência vem ele, Tião Camargo, o programa Saudade Sertaneja. Fiquem todos com Deus e até domingo que vem.
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0: Deixando a última, homem do Barretão, embaixador, para você refletir com a sua família aí, tá bom? Presta atenção aí nessa moda aí.
3: Eu acho que
0: um ótimo domingo, um ótimo começo de semana para todos nós. Tião Camargo, Saudade Sertaneja. Ouça, porque é um programa para toda a família, tá bom?
3: Escuta aí.
0: Bom domingo, tchau, tchau.

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2: 9:04. 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

Alô, amigos, ouvintes da Canal Mais FM, da canalmaisfm.com.br. Nosso abraço, nosso carinho. Eu sou o Tião Camargo e estou chegando com mais um Saudade Sertaneja. Agora em Bauru, 9:10, a partir de agora você vai curtir comigo mais uma verdadeira seleção musical da nossa autêntica música sertaneja, destacando como sempre os grandes sucessos sertanejos que marcaram época para você curtir e recordar comigo. Eu falo para você diretamente dos estúdios da Canal Mais FM, na rua Ori Pinheiro Brizola, 97, bairro Alto Paraíso, cidade de Bauru, estado de São Paulo. Nosso telefone, nosso zap para você participar do programa, anote aí, 996-188-790, 996-188-790. Você pode participar através de texto ou áudio, se áudio, até 30 segundos. Agora em Bauru, 9:11. Começamos com o Tião Carreiro e Pardinho, do Lorival dos Santos e do Tião Carreiro. Eles cantam pra gente 1969, A Viola e o Violeiro. Depois do Moacir Franco, João Mineiro e Marciano, 1988, Ainda Ontem, Chorei de Saudade, atendendo a Isabel, lá da Vila Junta. Terceira desse bloco, do Reinaldo Queiroz, do Pandié de Amarli, o Trio Parada Dura, 1984, Barco de Papel. Agora em Bauru, 9:11.

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0: Bom dia, Tião Camargo. Ah, já tava aqui desde cedo, só na espera das 9 horas, pra fazer, pra ouvir esse glorioso programa. Aqui é o Luizão do Ouro Verde. Queria ouvir com o Tonico Tinoco, A Vida no Circo. Um abraço, Tião, que Deus te abençoe.
1: Agora em Bauru são 9 horas mais 21 minutos, 9h21. Meu amigo Luizão, lá do Jardim Ouro Verde. Não achei essa música com Tonico Tinoco, não, hein? Não seria Artista de Circo? A Vida no Circo com Tonico Tinoco, eu não achei. Até porque também, hoje eu tô com um problema aqui com a minha pasta, né? Eu tenho uma pasta aqui do programa Saudade Sertaneja. Tá com um problema pra abrir aqui. Problema na pasta, não é no computador da rádio. Essas coisas vai ficando velha. Tudo quanto coisa que fica velho, só vai estragando, né? Tá certo? Ô Tajiba, um abraço e obrigado pela audiência. Pessoal lá do Atacadão do Tajiba. Mas eu vou continuar procurando aqui, tá bom, Luizão? Esse eu acho. Mas eu acho que é Artista de Circo, né? Agora, 9 horas mais 22 minutos, 9h22, eu trago agora, atendendo o Jurandir aqui do centro da cidade de Bauru. E eu mando para toda a família Del Vecchio, lá em Jaboticabal. Eles cantam a dupla Del Vecchio e Tomazinho. O Del Vecchio e o Cláudio Del Vecchio, né? Já é falecido. Mas tá aqui, Del Vecchio e Tomazinho, música do Lando, Protesto Sertanejo. Do José Fortuna, atendendo a Ana Maria da Vila Independente, do José Fortuna e do Paraíso, João Paulo e Daniel. 1984, Sertão. E depois, na sequência, atendendo a Maurinha da Vila Dutra, do Flor da Serra, Lourenço e Lourival, 1969, Destino de Caboclo. Agora em Bauru, 9h23. Vamos escutar.
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6: agora em Bauru são 9:36, 9:36. Para você que está ligado, para você que está conectado, acompanhando comigo, Saudade Sertaneja, nosso abraço, nosso carinho e obrigado pela audiência. Obrigado pela audiência, meu amigo Osnila do Parque Sergipe, a tua música está no próximo bloco, tá bom? Um abraço aí, também um abraço para o Edson da Fazenda Val de Palmas, também a sua música no próximo bloco. E o meu amigo Ribeirinho Boca Rica, curtindo comigo Saudade Sertaneja, ele que estará aqui daqui a pouquinho, às 12 horas, quando encerra o programa Saudade Sertaneja, começa Riqueza Sertaneja com o meu amigo Ribeirinho Boca Rica. Fique daqui a pouquinho, às 12 horas, quando encerra o programa Saudade Sertaneja, começa Riqueza Sertaneja com o meu

0: por Liu e Léo, Dino Frank Moraí, mas essa gravação com o Tião Caio Pardinho é belíssima, atendendo o meu amigo Moacir, lá do centro da cidade de Jaú. Do Dino Franco, Tião Carreiro e Pardinho, 1975, Um Pouco de Minha Vida. E depois, atendendo a Ana Maria da Vila Independência, eu trago o trio Parda Dura, 1981, do Ronaldo Adriano, do Benedito Severo e do José Homero, Último Adeus. Agora em Bauru, 9:37. Vamos ouvir aí.
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E dando por segmento, eu trago agora música minha, gravada por mim, pelo J. Camargo, em 2015, vai também lá pro J. Camargo, né? Eu atendo o pedido aqui do Osni, lá do Parque Sergipe. Um grande abraço aí, obrigado pela audiência. Vai também para Edilma e todo o povo lá do Três América. Eu e o J. Camargo cantando Meu Sítiozinho. E depois, deixa eu ver quem foi que pediu essa moda aqui. Eu vou ter que procurar aqui. O Edson, lá da Fazenda Val de Palma, pediu e vai escutar. E nós vamos escutar com ele. É do Ted Vieira e do Moacir dos Santos, Jacó Jacózinho, 1965, Ladrão de Terra. E depois, para o Rogério da Vila Independência, 1977, do Flávio Matos e do Milongueiro. Saudosa dupla gaúcha, Biaidino Franco, Pedaço de Poema. Agora em Bauru, 9h50.

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1: Agora em Bauru são 10 horas mais 6 minutos, 10 e 6. Eita, valsa bonita, a gente tá ouvindo aí de fundo, né? O Alberto Calçado e seu conjunto, uma gravação de 1959, do grande saudoso mineiro Antenógenes Silva e do Alvarenga. Saudade de Ouro Preto, né? Pois não se faz mais música como antigamente. Hoje em dia, qualquer barulho é música, né?
2: Bom dia, tia. Bom dia, que Deus abençoe seu dia. Obrigado, tia. Obrigado por essa música, tá? Mas eu ia pedir mesmo uma música sua, mais do Jota. Obrigado, tia. Você tem oferecido pra mim. Obrigado, que Jesus Cristo te abençoe. Aí eu ofereço essas músicas tudo pra minha família, pro meu marido, pra minhas filhas, pra minhas netas, pra todas as minhas amigas e amigos que estão escutando o canal mais, pra todos os ouvintes, pra todo locutor, principalmente aí pra você, pro Jota e pra todos, tia. Que Jesus Cristo te abençoe. Obrigadão mesmo, fiquei feliz.
1: É isso aí, Edilma. A felicidade dos ouvintes é a nossa felicidade também, ó, né? Tá certo, meu amigo Tajiba, lá do Atacadão do Tajiba. Daqui a pouco eu passo aí, hein? Vou passar aí, eu vou fazer um gargarejo, eu tô com a garganta aí meio ruim, né? Tem que dar uma olhada nas palavras, porque elas vão secando durante o programa, então tem que repor a umidade relativa. Tá certo. Ô, meu amigo Eduardo, dá uma olhada no nome da música que você escreveu, é isso mesmo? Acho que você errou alguma coisa aí, dá uma corrigida, vê se é isso. Escreve de novo aí. E dando prosseguimento aqui, eu trago lá pro, deixa eu ver quem foi, o João Carlos de Catanduva. Esse é assíduo, né? É ouvinte durante a semana, é ouvinte no domingo, saudade sertaneiro, um grande abraço para você, obrigado aí pela audiência. Olha só a letra dessa música, hein? A música é do Zé Mulato e do Cassiano, com eles. Gravação de 1999, cinquentão. É, cinquentão. E depois eu traço. Isso aqui é uma crítica, né? Eu vou ser candidato daqui 2 anos, agora não. Já passou o prazo, né? Eu vou deixar uma coisa melhorar um pouco. Eu vou ser candidato a prefeito, irmão. É, vou ser candidato a prefeito. Você vai ver, eu vou ser o melhor prefeito da história dessa cidade. Tá duvidando, é? Ah, bom, duvide de mim não, hein? Candidato Caipira, música do Nhão Chico e do Dino Franco. Dino Franco e Moraes, essa música que eu atendo o pedido do João Paulo aqui do Parque Viaduto. E depois para o João Carlos Lima, lá do Jardim Solange, tá oferecendo pra Lia com amor e carinho. Obrigado aí pelos parabéns ao programa e também tá mandando um abraço para o Tirineu Fedriz. A música é do Moreninho, Moreno e Moreninho, 1968, João Boiadeiro. Você sabe que o Sulino Marroia tem uma música com esse nome que não tem nada a ver com essa. O Tonico Tinoco tem uma música também com esse nome, João Boiadeiro, que não tem nada a ver com essa nem com a música do Sulino. Eu não sei, o pessoal precisa pesquisar na hora de pôr nome na música aí. Fica pondo um monte de música, nome, tudo igual, né? E até hoje acontece isso, né? Agora em Bauru, 10 e 9, vamos escutar?

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1: Agora em Bauru são 10:21, 10:21. Quero mandar um abraço aqui para os meus amigos que estão curtindo através do Facebook. Juliana Rodrigues de Freitas, um grande abraço, obrigado aí pela audiência, para você, o Ari, toda a família aí, que tá sempre ligado, sempre curtindo comigo, Saudade Sertaneja. O meu amigo Sidney Belém, grande Sidney Belém, violeiro, violeiro bom, né? Grande conhecedor da música sertaneja, de raiz principalmente. Ele que é um dos fundadores da Casa dos Caipiras, tem a rádio, inclusive, Casa dos Caipiras, lá na cidade de Pardinho. Grande abraço, ô Sidney! Eu acho que é dia 18, né? 18 de outubro, que é o festival Fesmurp, lá da cidade de Pardinho. Nós estaremos lá, viu, Sidney? Primeiro estaremos dia 11 de outubro em Bofete, que é o festival Carreirinho, né? Eu preciso confirmar com o Serjão. Ele me passou mais ou menos essa data, mas ficou de confirmar. Preciso confirmar com ele, mas está mais ou menos agendado, até porque o primeiro e o quarto domingo de outubro é eleição, né? As eleições do primeiro turno é dia 4 e as eleições do segundo turno dia 25, né? Então sobraram o segundo e o terceiro domingo de outubro para os festivais. Tá bom? Um grande abraço, Sidney. Pessoal, olha aí o Negão Piteira tá aqui esperando, né? O Renato, Claudemir Silva, um grande abraço aí. Também eu vou programar sua música. E o Eduardo corrigiu o nome aqui. É, eu desconfiei que fosse aí o boiadeiro de palavra, né? Também tá na fila aqui o Renato. Alô, Renato. Renato, escreve de onde você tá falando aí para nós, tá bom? Grande abraço aí, porque eu vou trazer agora essa música que acabou tornando-se um clássico da música sertaneja romântica. E, na verdade, é uma música mexicana composta... Grande compositora, saudosa, né? Saudosa é Consuelo Velasque Torre. Ela que nasceu na cidade de Cusma, no México, e faleceu na cidade em 1916. Faleceu em janeiro de 2005, na cidade do México. Grande, saudosa, Consuelo Velasque. E aí foi feita uma versão dessa música pelo Milton Rodrigues. Foi gravada por Tibagini Otim e depois também por Milionário e José Rico, e eu batendo a Sueli lá dos altos da cidade. Da Consuelo Velasque Torre, versão do Milton Rodrigues, Milionário e José Rico, 1984, Orgulhosa e Bonita. E depois, atendendo o Juarez aqui da Vila Junta, que pediu para ouvir, pediu, vai ouvir, e nós vamos ouvir com ele, do Peão Carreiro e do Zé Paulo. Com eles, Peão Carreiro e Zé Paulo, 1989, Obra Divina. Depois, para o meu amigo Luizão, lá do Jardim Ouro Verde, a música do Cornélio Pires, Serrinha e Zé do Rancho cantando, 1959, Jorginho do Sertão. Foi a primeira música a ser gravada, sertaneja, né, moda e viola, a ser gravada no Brasil. Claro que foi com Mariano e Caçula, né? Eu não tenho essa gravação aqui, não. Tenho ela, mas está em casa. Tá bom? Agora em Bauru são 10:25. Vamos escutar aí.
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1: Agora em Bauru são 10:42, 10:42. Um abraço para Oswaldo Viega, tá curtindo lá no Jardim Terra Branca. Obrigado aí pela audiência. Meu xará, Sebastião Valdelê, eu não achei sua música. Eu tenho essa música assim, História de um Índio Civilizado, mas não trouxe hoje, não trouxe meu HD principal, vai ficar devendo. Outra coisa, sobre o comentário que você fez aqui, uma coisa que, se for corrigir os pronomes, o uso dos pronomes nas músicas, não é só sertaneja, não, em geral, tem muita coisa errada, mas eu não entendi bem o que você escreveu, dizendo que o Cassulho Marinheiro gravou essa música. Que música é? Orgulhosa e Bonita? Sim, ele gravou Orgulhosa e Bonita usando o pronome tu.

0: Assim como o Milionários é rico, eu te imagino o Tim. Não vejo erro. Aí, o tu é o pronome de terceira pessoa, né? Se o pronome estiver na terceira pessoa, não vejo nada de errado aí, não. Mas tudo bem. E eu trago aqui, então, agora... Deixa eu ver quem pediu essa moda aqui. Deixa eu ver aqui o boiadeiro de palavra. Ah, é o Roger. Alô, Roger. Tá certo aqui, né? Agora acertou o nome da música. Então, é do Macir dos Santos, Lourival dos Santos e Tião Carreiro. Tião Carreiro e Pardinho, 1972. Boiadeiro de palavra. Essa música hoje é considerada misógina. Você entendeu? Também. Eu, a Maria da Penha ia prender esse boiadeiro aqui, viu? Cortar o cabelo da mulher, raspar a cabeça da mulher. Hoje em dia ele ia preso. Tá certo? Tá bom, Roger? Um abraço. Então tá aí, o boiadeiro de palavra. E depois o meu amigo Negão Piteira, eu não achei essa música aqui com o Rolando Boldrin. Eu tenho também, mas tá em casa. Eu, conforme eu já disse, eu esqueci. Hoje é o meu HD principal, né? Mas tá aqui, é do Mário de Andrade, o Pena Branca e o Chavantinho, 1993, Viola Quebrada. Deixa eu ver quem foi que pediu aqui essa música. É, Dinheiro Emprestado. O boiadeiro de palavra é do Eduardo, tá certo, Eduardo? O Roger que pediu o Dinheiro Emprestado, do João Gonçalves e do Teodoro, Zé Tapera e Teodoro. Eu vou tocar com o Zé Tapera e Teodoro, que ficou mais original, mais caipira, assim, né? Gravação de 1979, o Dinheiro Emprestado. E o Claudemir Silva, eu vou deixar a tua música para o próximo bloco, que eu já tenho uma com o Tião Carreiro e Pardinho aqui. Mas tá aqui, tá programada para o próximo bloco. Então vem aí. Boiadeiro de palavra, Tião Carreiro, Pardinho, Viola Quebrada, Pena Branca e Chavantinho, Dinheiro Emprestado. Zé Tapera e Teodoro. Quando a gente empresta dinheiro, a gente perde o dinheiro e o amigo, né? Diz os velhos deitados. 10h45.
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0: dia, compadre.
1: Dia.
0: Ei, compadre, mas hoje eu tirei um tempinho pra visitar o senhor, viu, senhor?
1: É, dia mesmo.
0: A gente anda muito tarefado, né? Quase não dá tempo de visitar os compadres, mas hoje eu arrumei um tempo pra vir aqui.
1: Satisfação minha.
0: Como é que anda as coisas por aqui, compadre?
1: Tá bom, mais ou menos, mais ou menos.
0: Olha lá, pra mim não anda muito bom, não, compadre.
1: Tá, não.
0: Pois é, o trem pra lá anda meio feio.
1: Tá ruim.
0: É, o senhor sabe que... Eu sei lá, compadre, mas eu até vim aqui, acho meio sem jeito falar com o senhor, mas precisei vir.
1: E qual que é seu gaio?
0: É o seguinte, compadre, eu queria saber se o senhor pode emprestar 2.000 contos pra mim.
1: 2.000?
0: Sim.
1: 2.000?
0: Eu preciso de 2.000.
1: É, bom, acontece, compadre, que eu também tenho umas contas pra pagar, sabe?
0: É, compadre, mas dependendo da data que o senhor tem o vencimento, eu trago pro senhor de volta.
1: Daqui pra uns 30 dias eu vou precisar desse dinheiro.
0: Se o senhor me emprestar... Eu pago o senhor com 15.
1: Com 15?
0: 15 dias.
1: É. Então eu empresto.
0: Ei, compadre, se o senhor me quebrar, vou ficar devendo obrigação pro senhor.
1: Ô, mulher! Pega esses 2.000 que tá no fundo do baú. Traz aqui pro compadre pra desapertar ele.
0: Ei, compadre, só o senhor mesmo vai fazer uma coisa dessa pra mim, viu?
1: Mas olha aqui, eu espero no máximo 30. 30 dias.
0: Mas eu pago com 15, compadre.
1: Paga?
0: Olha, daqui a 15 dias eu tô aqui.
1: Tá.
0: Eu sabia que o senhor quebrar meu galho, compadre. Obrigado. Daqui a 15 eu tô aqui de novo.

0: Como é que vai, compadre?
1: Eu vou indo mais ou menos.
0: É, eu também tô mais ou menos, porque os 2.000 contos que o senhor emprestou de mim lá em casa, tá fazendo farta.
1: Eu não tô entendendo o que o senhor tá falando, compadre.
0: É, quando a gente deve, a gente não entende com facilidade mesmo, né, compadre? Mas aquele 2.000 contos que o senhor me emprestou, e eu falei que eu esperava 30 dias. O senhor falou, não, com 15 eu pago. Já tá com 40 e o senhor até agora não se explicou.
1: Aí eu vou dizer uma verdade pro senhor. De tanto que eu já emprestei pra tanta gente que eu tô devendo, que eu nem lembro mais desse negócio.
0: É, mas carece de lembrar, porque 2.000 contos são 2.000 contos, faz farta, né, compadre?
1: O senhor quer saber de uma coisa? O senhor tá falando é muita besteira na porta da minha casa.
0: Mas, compadre, o senhor tá querendo que eu volte a pé pra Minas Gerais? Não dá.
1: Olha, compadre, se o senhor não for embora daqui, eu ainda vou te cortar de chicote.
0: Não. Violência, não. Não precisa cortar de chicote, não. Eu volto a pé, mas panhar não panha. E quer saber de uma coisa? Os 2.000 cruzeiros ficam 10.000.

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2: Bom dia, tchau. Claudemir do Santo de Virgem. Gostaria de ouvir a música Tião Carreiro e Pardinho, Velho Mundo. Bom dia, tchau. Claudemir do Santo de Virgens. Gostaria de ouvir a música Tião Carreiro e Pardinho, Velho Mundo. Ofereço pra minha esposa Rose e pra todo mundo que gosta. Obrigado, estamos fora a rádio, hein? Todo dia.
3: Pois é, meu amigo Claudemir, né? Um abraço, obrigado pela audiência. É Mundo Velho, né? Só inverteu aí, mas não muda nada, né? O Mundo Velho, o Velho Mundo. Do Lorival dos Santos e do Tião Carreiro Pardinho, 1982, Mundo Velho. Depois para os meus amigos João Ferreira e Maria Ferreira. Ontem nós cantamos umas modas lá, eu, o João e a Maria, depois de muito tempo, alguns anos, né? A gente dá uma ensaiadinha, né, João? Passa aí para nós voltar com aquelas cantorias gostosas. Ontem nós tivemos lá no aniversário do Pires, né? Do Edivaldo Pires, o Bariri. É um dos proprietários lá do Pires Material para a Construção, que é um dos patrocinadores dos nossos programas aqui na Canal Mais FM. O aniversário dele aí, muita gente presente, muitos amigos, esteve lá também. Esse não falta nenhum ano. O Joãozinho Barroso lá do Viola Minha Viola. Grande Joãozinho, toca demais, né? Ele e o Magal, o sanfoneiro Magal, profissional, que já acompanhou muitas duplas famosas, entre elas Milionário e José Rico, né? Tava lá os dois. Era o maior show lá, né? Tá aí, João Ferreira, Maria Ferreira. A música é do Zé Fortuna e do Zé do Fole. Aqui tem uma adaptação dessa música, ficou bonito. Uma adaptação feita pelo Jota Camargo, colocou uns passarinhos no meio da música aí, né? Esteio de Aroeira. Agora em Bauru, 10h58. Vamos escutar aí.

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6: 11:07. 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

0: Ô, Tião, bom dia, Tião. Tá bom, Tião? Ô, Tião, aqui é o Gagaio. Queria ouvir a música Pagode de Pai Tomé. É, composição de Tião Carreiro, Lorival dos Santos e Mangabinha. É, nas vozes de Tião Carreiro e Paraíso, né, Tião? Essa aí, né? Essa aí, que ele tocou ela junto com o Paraíso. Tá joia, Tião? Obrigado pra todo mundo que tá escutando aí, tá bom, Tião? Um abraço, com Deus aí, Tião.
1: Bom dia, Tião. Bom dia a todos os ouvintes da Canal Mais FM, uma rádio milhares de vozes. Bom dia mais um mundo de domingo, hein? E aí, Tião, como tá o Moi? Encontrou com meu mano hoje, com o Marcelo, hein? Eita lasqueira. Vamos que vamos. Baixa a goia no modão pra nós aí. Pode ser aquela uma que você gravou. Legal, legal. Manda isso daí. Bom domingo a todos, Tião. Valeu. Canhante do bico.

0: aqui é a Valdete, aqui da Conselhinho 4 a 7. Meu gato, você não toca uma moda de viola bem gostosa pra Val, a dona Jandira? Eu quero fazer pro Tetê Boiadeiro, seu cachorro macabra, a Edima do Três Américos, Serafinha, Neta Emma, um beijo pra Criança Sobral, um beijo pro Dota, Marcelo Dota, aí um beijo bem gostoso pro Jota Camargo, viu? Aí um beijo pro João Massanaro, Tretinique de Borracheiro Maravilhoso, e a Raquel Massanaro, viu? E um beijo pra você e o Matias. Tchau, beijo da Val, meu gato.
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2: Agora em Bauru são 11 horas, 11 minutos, 11:11, e eu vou prosseguindo por aqui, trazendo, quero mandar pra eles, estão curtindo comigo Saudade Sertaneja através do Facebook, e vou tocar a música com eles, pra eles. É, né? A Suca e o Miranda cantando pra gente. Alô Suca, alô Miranda. Um abraço, obrigado aí pela audiência. A música do grande saudoso do seu João Carneiro, eles cantam pra gente Flores, Flores do Campo. Depois na sequência pro Gagá. Bom, não vou falar nada da música, né, Gagá? Você já falou tudo. Da do pai Tomé aí, né, que é do Lourival dos Santos. Tinha o Carreiro Mangabinha, tinha o Carreiro Paraíso, Pagode do pai Tomé. Escuta aí o Gagá. E depois na sequência pra Val, Dete, Fresqueia, não, hein? Não Fresqueia, senão não toco mais música. No Zico e Zeca com eles, 1963. Dona Jandira, agora em Bauru, 11:12.
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0: Ô, Tião, bom dia a todos vocês da canal, mais uma rádio, muitas vozes da família, tá bom? Manda um cacique pajé pra nós, né? Manda um cacique pajé aí. Baixa agulha aí, Tião, um abraço, fica com Deus, ótimo final de semana.
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2: Agora em Bauru são 11 horas 24 minutos, 11 24, trazendo agora e mando lá para Creuza Santos, curtindo comigo na Vila Industrial. Um grande abraço aí e obrigado pela audiência. Atendo também o pedido da Sueli, dos Altos da Cidade aqui em Bauru, do Carlos César e do José Fortuna, Felipe Falcão 2001, Amantes e Inimigos, e depois lá pro Danilo Lourenço, lá no Jardim Europa. Alô, Danilo, um abraço, obrigado pela audiência. Vai também para o Zé Batista Nascimento, meu cunhado, pé de bode, lá em São Pedro, e o Marião Camargo e a Liginha. O Marião, meu irmão, e a Liginha, minha cunhada. É, deixa eu ver quem mais aqui. Ah, tá. Aqui também o Jurandir, aqui do centro da cidade de Bauru, que pediu para ouvir o Cacique Pajé. E pro Marcelo Dota, eu tava chegando na rádio hoje. O Marcelo tava por aqui, né, Marcelo? Um abraço. Ele que é irmão gêmeo, né? Do Márcio Dota, né? Márcio Dota. Dotinho, um abraço. Cacique Pajé, do Jesus Belmiro e do Cacique. Eles cantam de 1983, Laço da Saudade. Agora é Bauru 11:25.
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E eu mando também para a moçada do JR, Casa de Carne, JR, lá na Vila Dutra, e o meu amigo Roberto Pardal. O Roberto Pardal é o Pardal, o proprietário da Madeireira Pardal. Essa música é uma das primeiras gravações da dupla Jacó Jacozinho, a primeira formação, né, da dupla Jacó Jacozinho, que era o Benedito Jacó e o Amado Jacó. Benedito Jacó virou alcoólatra, infelizmente, coitadinho, morreu com 38 anos. E aí que entrou o Antônio Jacó, que aí ficou o Amado e o Antônio, né, que fez a dupla, que fez mais sucesso a formação, né. Mas aqui é o Benedito Jacó e o Amado Jacó. Eles gravaram em 64, num disco 78 rotações, do Macir dos Santos e do Sulino, Saudade Também Tem Hora. Depois, atendendo aqui o Jurandir, do centro da cidade de Bauru, do Dino Frank de Oxico, Dino Frank Mouraí, 1986, Linha Reta. Vamos escutar aí. Mais.

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2: Já tô falando e falo pra você para trazer agora mais uma música com Cacique Pajé, composição do meu amigo Antônio Teodoro, da cidade de Mojimirim. A música em parceria com o Cacique, os dois índios violeiros, né? Cacique Pajé. E, na verdade, Cacique Pajé não tem nada de índio, viu, gente? Com todo respeito, né? Cacique Pajé se veste de índio, criaram, né, essa personagem dos índios, né, violeiros, sem querer ofender o índio absolutamente, muito menos Cacique Pajé. Mas nas biografias, algumas biografias de Cacique Pajé, ou a maioria, né, traz como se ele fosse índio, nascido numa tribo lá de Rondonópolis. Não é nada disso. O cacique é o Antônio Borges de Alvarenga, que nasceu em Monte Aprazível em 1935, tá certo? Tem nada de índio, é paulista mesmo, lá de Monte Aprazível. E o Pajé, eu conheci o Pajé, pô, Roque Pereira Paiva, nasceu na cidade de Bofete, aqui perto de Bauru. Conheci o Pajé, conheci a família, conheço a família do Pajé, que está lá em Bofete até hoje, né? O primeiro Pajé, Roque Pereira Paiva, já teve outros Pajé, né? Mas esse aqui foi o primeiro. Ele nasceu em 1936 e faleceu em São Paulo, em 1994. O cacique está aí com outro Pajé, mas de índio não é, viu? Eles são até meio parecidos com índio, na verdade. Mas não são indígenas, não, certo? Paulista mesmo no duro, né? Cacique Pajé, os dois índios violeiros. Depois, Zé Mulato Cassiano, 1981, Remoendo Solidão. A terceira, voltando aqui, o Teixeirinha com a Meire Terezinha, 1966, uma música do Teixeirinha, Quase Peguei. Vamos ouvir aí. Do cacique do Antônio Teodoro, Cacique e Pajé, 1983, os dois índios violeiros.

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0: mas não desanimado. A partir de agora, viu, gente? Até às 15 horas da tarde, este caipirinha aqui, ó, te faz a melhor companhia pra você no seu radinho, viu? Portanto, agora são 12 horas e 2 minutos. Vamos começar aí a nossa programação e vamos até às 15 horas levando o melhor da música sertaneja para toda Bauru, região, Brasil e o mundo via internet. Beleza? E para começar gostoso, para começar para cima, Delay Dorivan. É eu aqui, ó, apaixonado para vocês aí, viu? Radialista apaixonado. Beleza? Vamos começando gostoso, vamos começando para cima. Vamos que vamos, Ribeirinho. Pouca prosa e muita moda.
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0: beleza pura, são 12 horas e 6 minutos, 12 e 6, né? Deixa eu ver aqui, a Deli Verdó já mandou uma mensagem aqui. Lá, lá, lá, lá, lá. Tá gravo, tá de áudio, trabalho abençoado. Muito obrigado, Nelly. Senhor Ribeiro. Ih, meu Deus, já estragou. É Ribeirinho só. Não precisa ser Senhor Ribeiro, não. Se der, vai digitando aí. Toca Último Julgamento. Toco sim, viu, Nelly? Pode ficar tranquila que eu vou tocar pra você, beleza? Deixa eu ver aqui. Pararara. Deixa eu ver o áudio dela aí, né? Vamos ver o que a Nelly tá falando.
1: Boa tarde, Ribeirinho Boca Rica. Tudo bem?
0: Tudo
1: Domingo
0: bem.
1: Domingo passado eu tinha visita. Então eu deixei o rádio ligado, baixo, mas aí não conversei nada e durante a semana eu saí, corri muito, a semana voa. Então eu quero agradecer, né, do senhor dar toda essa atenção aí e desejar um ótimo retorno, né, que o senhor, graças a Deus, sarou. Às vezes ainda tem um pouquinho de dor porque a costela demora muito, né, para sair toda a dor, porque eu já tive esse problema quando eu corri no sambódromo de kart, eu bati na guia e um amigo também. Mas graças a Deus. Então, um programa abençoado, uma tarde abençoada de domingo, viu? Deus abençoe todos nós. Um abração, seu Ribeirinho. Fica com Deus.
0: Obrigado, tá, Nelly. Obrigado.
1: Um beijo, viu, pra Marininha. Tchau.
0: Outro beijo pra você também, viu, Nelly? Ah, grande simpatia, né? Nosso ouvinte aí, assídua da Canal Mais FM, né? É, tá sempre ouvindo, dia e noite ouvindo a Canal Mais FM, tá? Tô me orando e vou ficar melhor de bom, tá? Ainda tô com um pouquinho de dor, tomando alguns remédios ainda. Mas estamos aí, né? Ai, ai, ai, Nelly, muito obrigado, viu, filho? Eu toco sim o Último Julgamento pra você. Fique tranquila. Joia? Deixa eu ver aqui o Márcio Dota. Márcio Dota vai falar. Opa, boa tarde.
2: Boa tarde, Ribeirinho. Boa tarde a todos os ouvintes da Canal Mais FM, uma rádio milhares de vozes. Boa tarde pra você. Você falando lá de lá e eu ouvindo lá de cá, seu danado. Pouca prosa e muita música. Canhão e Pidubil, Dotinha da Industrial. Baixa agulha aí pra nós aí no modão bem chique do bacanizado. Aquela hora, aquela uma que você escolher daí, beleza? Canhão e Bil.
0: Beleza, Márcio Dota. Forte abraço pra você, meu querido. Tá joia? Tamo junto, sempre junto, tá? É o Dotinha. Deixa eu escrevinhar aqui pra mim não me perder, porque o bagulho aqui tá pegando fogo. Olha lá, já tem TT, já tem Vardete, já tem. Tem outra pessoa ali. Ah, vou colocar no ar, vamos ver o que vai acontecer aqui. Né? Vamos ver o que vai acontecer. Lalari, lalala. Aí, vamos lá.
3: Sim, boa tarde, Ribeirinho. Tudo bem com você? Tudo os poderes de Deus? Que Deus te abençoe. O programa seu é Nil. Aqui é o Luizão do Ouro Verde e queria ouvir Cruzita Carreira e Carreirinho, Nuvens Parda.
0: Nuvens Parda, eu toco pro senhor, viu, seu Luiz? Fica tranquilo, viu? Nuvens Parda. Deixa eu anotar aqui, senão vou me perder. O trem tá pegando fogo aqui, a audiência tá total, graças a Deus, né? Tá bom, seu Luizão, forte abraço pro senhor e a família aí, viu? Devagarzinho eu vou programando e vou tocando. Beleza? Deixa eu ver aqui a Vardete. A Vardete já tá lá, acho que na quadra 7 da Cursi. Deixa eu ver a Vardete.
4: Ai, Oi, boa tarde, Ribeirinho, Boca Rica, aqui é o Valdete, aqui tá com você, Júnior Quadra 7, meu gato, saudade de você, Ribeirinho, você voltou. Okay. Você não toca Teodoro Sampaio pra Val, do Garrafão? É, do Garrafão. Eu quero fazer pro Tete Boiadeiro, seu cachorro macabra, Edima do Três Américas, Serafina, Taeme, um beijo pra Criança Sobral, um beijo pro Dota, Marcelo Dota, o Cremonês, que eu adoro, viu? E o Thiago da Padaria Toca, aquele gatão, e um beijo pessoal de Brasília Paulista, e um beijo pra você, Ribeirinho, pouca prosa, muita moda, meu gato.
0: Muito obrigado, Adãozinho. Muito obrigado, Adãozinho. Ah, Adãozinho de dia e de noite na quadra 7 da Cursi Júnior. Mas parece que ele falou que tá lá até agora. Será que ele amanheceu lá e tá até agora, meio-dia lá? Ei, Vardete, tá gastando muito petróleo, hein, pra ir pra Cursi Júnior, hein? Deixa eu ver o TT Boiadeiro aqui, ah? Deixa eu ver aqui, vamos lá, vamos lá.
5: Boa tarde, meu amigo Ribeirinho Boca Rica, o TT Boiadeiro representando a Vila Independência. Ô, Ribeirinho, escolhe uma moda boa aí, ó, boiadeiro e violeiro, Rio Negro e Solimões. Oferecer pra minha enteada Janaína, meu amorzinho, a Lourdes e a Sônia, não é Lourdes, não, é a Sônia. A Sônia? Tá bom? Toda a galera lá do Bar do Silvinho.
0: Pisou na bola,
5: sua esposa,
0: hein?
5: Marina, com todo o respeito. Pelego, alô, meu povo. E a todos os ouvintes da Canal Mais. Canal Mais, uma rádio, muitas vozes. Tchau, obrigado.
0: Pisou na bola, aí vai apanhar da mulher, hein? Ah, Tete Boiadeiro. Tava junto com o Tom Araújo, imagina, né? O que já aconteceu hoje pela manhã. Beleza, então, viu? O Marcelo Dota, vamos ver o que o Marcelo Dota tá falando aqui. Nossa, tem um punhado aqui de coisa aqui, hein? Vamos ver lá.
6: O Ribeirinho Boca Rica, o Marcelão aqui do Joaquim Guilherme. Marcelo Dota aqui, tá bom? Estamos na escuta aqui no Joaquim Guilherme. Deus abençoe você, seu programa. Toca uma música pra nós aí, ó. Vamos colocar no frete, tá bom? Com Chitãozinho Chororó, fechou? Baixa a agulha aí, meu irmão. Deus abençoe.
0: Beleza.
6: Tudo de bom. Tchau, tchau.
0: Eu escolho uma.
6: Essa música do frete aí, Ribeirinho. Pela Valdete aí, tá bom? Da quadra 7 da Cursi Júnior. Um abraço, Valdete da Cursi Júnior. Quero mandar também um abraço pro TT Boia.
0: Ai, continua aí, o que tá acontecendo? Hã? Tá acontecendo com o WhatsApp aqui, deixa eu dar uma olhada aqui.
6: Verdadeiro que eu tava com ele hoje, hein? Hoje eu tava com ele na missa, hein?
0: Na missa? Você tava com a Valdete na missa? Deixa eu conferir.
6: Quero mandar também um abraço pro TT Boiadeiro que eu tava com ele hoje, hein? Hoje eu tava com ele na missa, hein?
0: Ah, eu vi você na missa, o como é que chama? O Tom Araújo e o TT Boiadeiro numa missa forte lá, hein? Estão ligando aqui, ligação não dá para atender no WhatsApp da rádio, gente. Tá bom? Não dá para atender, não. Aí, ó, não tem condições. Vamos lá de moda que tem bastante moda aí para ser programada. E a gente não pode brincar em serviço, não, que o trem tá pegando aqui, a audiência tá total. Beleza? Vamos começar agora então com o Eduardo Costa, começar de novo. Depois César e Paulinho, coração só quer você ainda, paixão. Bruno e Marrone, pode ir embora, né? E daí por diante, né? Eu volto aí falando mais música que vai tocar pra vocês. Joia! Vamos de moda, Ribeirinho. Pouca prosa e muita moda.

0: Matias e do Flor da Serra, Mato Grosso e Matias, 1979, Amante Amada.
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1: Do Léo Canhoto e Robertinho, 1983, último julgamento.

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Beleza pura, são 12 horas e 34 minutos, 12h34. João Bispo, meu grande amigo João Bispo, lá de Quilombo, né, João Bispo? Grande amigo aí de longas datas. Forte abraço pra você, viu, meu querido? Ó, manda alô pra mim aqui pelo WhatsApp da rádio, que no meu tá impossível de receber ligações e ouvir áudio lá, viu? É, tá uma loucura total, filho. Programa do Ribeirinho nos domingos à tarde aqui, ó. Ah lá, o WhatsApp tá lotado, ó. Tem o seu Antônio ainda pra atender, tem o Marcelo Dota, tem um punhado de gente aí pra me atender, tá bom? Então, ó, o WhatsApp, eu mandei aí a foto do cartão aqui da rádio pra você adicionar o WhatsApp da rádio. Aí eu coloco você pra falar no ar. Falou? É 14 996 18 8790. Falou, João Bispo? Um abraço pra você e pra todos os seus amigos na audiência aí, que eu sei que você mandou pra um punhado de gente aí pra ouvir aqui a Canal Mais FM, tá? Então vamos começar esse bloco aí com o Dalvan, Por Causa de Você. Robertíssima Miranda, Enquanto Houver Coração. Enquanto Houver Coração. É isso aí, beleza? Depois de Paulo e Paulinho, Nada Mudou, com a participação aí do grande Leonardo. Beleza? E depois aí o Daniel, Querida. Chique. E depois, deixa eu ver cá quem vai cantar pra nós. É o Canário e o Colibri, Doce Amor. Xisque, E depois meu amigo Bragadá vai ouvir aí o Ninho de Cobra. E depois tem outro pedido musical aqui que eu vou procurar, Casando e Fugindo, com o Tião Carreira e Pardinho. Falou, meu amigo Bragadá, um forte abraço pra você, obrigado aí, viu, pela preocupação aí, que o Ribeirinho tava ausente por motivo de saúde, né? Ou por motivo de doença, não sei que jeito que fala direito, mas é por esses motivos aí que eu não estava vindo na rádio. Beleza? Obrigado aí você ter ligado, preocupado com o Ribeirinho. Falou, meu amigo Bragadá, grande amigo aí de longas datas também. Beleza? E deixa eu ver cá, quem mais que vai cantar pra nós? É isso aí, nesse bloco é esse. Aí eu vou programar mais moda ali, mais pedidos musicais para próximo bloco aí. Beleza? São 12h37, Ribeirinho. Pouca prosa e muita moda.

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0: fera, Patrícia Ernesto. Empunhado de gente, se eu for falar pra você, não vai ter como falar.
1: Beleza, amigão.
0: Ei, rapaz, você tá devendo uma.

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0: Beleza pura, beleza pura. São 13 horas e 8 minutos, 13:08. Deixa eu ver o áudio aqui do meu amigo João Bispo lá de Quilombo. Tá todo mundo ligado lá, né, João Bispo? Vamos escutar você aqui. Falou, meu querido? É isso aí, garotinho.
1: Grande doutor Ribeirinho, já tô no contato aqui com você, meu cabra, beleza? Manda um alô aqui pra mim no quilombo, João e Ana, pra todos parentes dela lá em Bauru. Não sei se tá te ouvindo, mas deve estar ouvindo. É Hélio, Marcela, Patrícia, Ernesto. Tem punhada de gente, se eu for falar pra você, não vai ter como falar. Beleza, amigão? E rapaz, você tá devendo uma visita aqui pra mim no quilombo, hein? Se eu não vi, você já viu, hein? Você me conhece muito bem, hein? Você sabe como é que eu sou, hein? Se eu não vi, você me paga!
0: A figurinha.
1: E rapaz, você tá devendo uma visita aqui pra mim no quilombo, hein? Sua rádio é top, hein? Só toca modão, hein, Ribeiro? Você tá de parabéns, meu grande amigo. Essa rádio tá de parabéns. Aqui, vou mandar um alô pra vocês, todos aí, quem tá ouvindo, todos os ouvintes aqui de Bauru, região. Pra você também, meu camarada. Manda um alô pra o João, minha esposa Ana, aqui de Quilombo. Nós vai ficar ouvindo você direto agora, nós não vai largar mais dessa rádio. Beleza, companheiro? Ô Ribeirinho, toca aquele modão do Teodoro Sampaio, Água no Leite, pra aqui pro João e minha esposa Ana aqui de Quilombo. Beleza, companheiro?
0: Beleza, João Bispo. Obrigado aí pela audiência, viu? Vou tocar assim, Água no Leite com Teodoro Sampaio. Quem gosta muito dessa música também é o grande comunicador Paulo Roberto Clementino, né? Aposentou lá na Jovem Oliverde, agora tá com a Rádio Web. Ontem nós conversamos umas 2-3 horas, né? Acabamos de conversar, já era quase 2 horas da manhã, né, Paulo Roberto? Tá ouvindo lá na Vila Tecnológica. Ele falou, tô curtindo seu programa, aquele jeitão rapidão, ligeiro pra conversar, né? Esse é o meu negão do coração branco, grande Paulo Roberto Clementino, grande comunicador de rádio. Joia, forte abraço pra você e família, viu? Viu, ô Paulinho? Forte abraço pra você. Eu toco já pra você, viu, João Bispo? Forte abraço pra você, pra todo o pessoal de Quilombo, aí de Macatuba, não? Como é que chama aí? Iacanga, Arealva, né? Tem o grande Moré aí, que ouve eu em Arealva também, né? Lá da Sinagoga Judaica de Bauru, meu parceiro, meu amigo, meu irmãozão. Falou? Agora a gente vai tocar aí Cleiton e Camargo, Meu Ponto Fraco. Depois Daniel, Querida. Depois Guilherme Santiago, Tua Fim de Festa. E já eu toco a sua música. Falou, João Bispo? Forte abraço pra você e família aí. Vamos de moda, Ribeirinho. Pouca prosa e muita moda, que tem um punhado de gente ali ainda no WhatsApp da rádio. Tá arrebentando a audiência, hein? Vamos lá, pouca prosa e muita moda. 13 horas e 12 minutos em ponto agora. Vamos que vamos.

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1: Segura, João Bispo, água no leite chegou, meu querido.

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4: Do Piraci, do Antônio Pires de Toledo, Tião Carreiro e Pardinho, 1973, Casando Fugido.

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1: 1:33. 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

0: Beleza pura, beleza pura, né? São 13 horas e 37 minutos, 13h37. Deixa eu ver ali, Dona Marlene Elaro. Deixa eu ver o que ela tá falando aqui.
1: Boa tarde, Ribeirinho. Boa tarde aí pra vocês. Eu queria ouvir a música do Mato Grosso e Matias, Pele de Maçã. Baixa a lagoa aí pra mim. Vai, tchau, obrigado.
0: É outro áudio dela ali, vamos ver o que tá falando.
1: Oi, meu nome é Marlene, tá? Esqueci, sou aqui da Vila Industrial.
0: Beleza, Dona Marlene, toco já pra senhora a Pele de Maçã. Muito obrigado aí pela audiência e pela participação. Beleza? Forte abraço para todos vocês da Vila Industrial, Alto Paraíso, Vila Dutra, Parque Real, né? Tem gente no Parque Real, na Vila Industrial, todo sintonizado aqui na Canal Mais FM, né? Aliás, tá ligado comigo, Bauru inteiro aí, né? De canto a canto, o Brasil e o mundo via internet. Beleza? E quem vai ouvir Chico Rei Paraná agora é o meu amigo, grande amigo e filhão do coração aí, o grande policial Abreu, né? Tá lá no Bauru 1, escutando a programação do Ribeirinho Boca Rica. Falou, Abreu! Forte abraço pra você, viu, meu querido? Então vamos de moda, Ribeirinho? Vamos de moda, pouca prosa e muita moda.

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0: Beleza pura, beleza pura. São 14 horas, 14 horas mais 4 minutos. Beleza? É, estamos aqui, né? Deixa eu ver aqui um áudio aqui da... Dona Cleusa Madruga. Deixa eu ver o que ela tá falando pra nós aqui, beleza?
1: É, boa tarde, Ribeirinho. Participando do seu programa, pelo menos ouvindo. Meu nome é Cleusa. É, sou amiga do Tom, que ele me chama de Tereza. Eu quero te fazer um pedido. É, Dama de Vermelho, não sei, abaixa a agulha aí, Ribeirinho. Boa tarde para você e todos os ouvintes da Canal Mais FM.
0: Tá certo, toco sim pra senhora, viu, Dona Cleusa Madruga? Forte abraço pra senhora, viu? Deixa eu ver aqui com o meu amigo Adãozinho tá falando aqui, viu? Ele falou pra não falar que é ele. Fala que é o Luizinho, hein? Fala meu nome não. Ah, Val? Ah, rapaz, o que que tá acontecendo com você, rapaz?
2: Ô, Ribeirinho, você não toca pra nós aí, Ribeirinho, aquela música do Tião Carreiro e Paridinho, aquela da Estrela de Ouro, tá? É o Luizinho aqui da Vila Cardia, Bauru. Um abraço pra você, Ribeirinho.
0: Você saiu da quadra 7 da Cursi Júnior e já tá lá do outro lado da cidade? É a segunda música sua, viu? Deixa eu ver aqui o que o meu amigo João Carlos Lima tá pedindo. Boa tarde, Ribeirinha. João Carlos Lima, do Jardim Solange. Gostaria de ouvir aí Cristi Ralph, Olhos de Luar. Ofereço aí para a Lia com Amor e Carinho. Ofereço para o Cirineu Fedriz. Abraço, parabéns pelo programa. Desculpa aí da demora, viu, João Carlos Lima? Mas a sua primeira música vai tocar agora aqui, tá? Beleza? Muita audiência, rapaz. O pau tá caindo na folha aqui, tá bom? Mas vai tocar sua música já, já. Beleza? 14 horas e 7 minutos agora, 14 e 7. Vamos de moda, Ribeirinho. Pouca prosa e muita moda.

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Mas não é meu irmão ir pra nós, só pela sua conta. Aí eu falei pro Serafim, pra minha mãe tá indo, pra minha netizadora, pra minha tia Zé, que é pra Suna, pra Luna, pra Cris Sobral, pra Mel e pro seu

0: Tá com a gente mais ou menos assim.
1: Agora é pra valer. Música de João Lucas e Marcelo, com participação do Safadão, a partir de agora.
0: Levanta a mão, faz barulho, que é nós no clipe, gente.

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0: Beleza pura, beleza pura. Último bloco da minha programação. Beleza? Mas vou tocar aí César e Paulinho, Morena do Rodeio, que vai lá pro seu Luizão do Jardim Ouro Verde. Beleza? Forte abraço pro senhor, viu? Ele pediu a música do Tonico Tinoco aqui e eu não achei. Deve ter com o Tião Camargo só, né? Não consegui achar, não. Mas ele agora ele vai ouvir aí. Ele já ouviu o Poltrona 36, agora vai ouvir aí César e Paulinho, Morena do Rodeio com César e Paulinho. Depois chegando aí, deixa eu ver aqui a dona Edilma, que ela tá falando aqui pra nós.
1: Boa tarde, meu carrinho aqui, né? Meu senhor Antônio, manda aí uma mãe pra nós, manda chama pra sua conta. Aí eu falei pro Serafim, pra minha neta Em, pra minha neta Isadora, pra minha filha Jéssica, pra Sula, pra Luna, pra Cresa Sobral, pra Merlin, pro seu Antônio, pra nossa amiga Valdete, pro TT Boiadeiro, a família do Chaco da Grama, nosso amigo Rosivaldo, o pastor e o Fofoneto Canamagem, pra todos os ouvintes e pra todo locutor, principalmente aí pra você, boca, toda a sua família. Abraço, vamos escutar seu programa.
0: Beleza, dona Edilma, um forte abraço para a senhora, para o seu Serafim, para toda a sua família, viu? Eu vou tocar para a senhora aí, Wilson e Soraya, Para Sempre Vou Te Amar, tá? Para toda a sua família aí, tá bom? E depois chegando Hugo Pena e Gabriel, 200 por hora. Depois Bruno e Barreto, Bruto Memo. Teodoro Sampaio, Cheirinho de Mulher. E isso é bom demais, hein? Né? Aí eu volto daqui a pouco aí, despedindo de todos vocês. Falou, gente? Vamos de moda, então? Segura, seu Luizão do Ouro Verde. Forte abraço pro senhor e a família aí, tá bom?

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1: Ei, Ribeirinho, toca uma moda ajeitada pra nós.

beleza pura, são 14 horas e 59 minutos, acabou a minha programação, que peninha, né, gente? Tava tão gostoso, bastante audiência, bastante pedidos musicais, não é verdade? E eu fico muito agradecido, viu? Por vocês participarem, pedirem suas músicas, na medida do possível fui tocando. Forte abraço pro meu amigo Bragadá, pediu duas modona também, né? Pra todos os ouvintes, tá bom? E eu vou simbora, certo? Vou deixar aí oração da família, a lenha Aladim, e vou embora almoçar, né? Tá na hora de almoçar. Na hora que sai de casa não tá pronto o rango. Agora é 15 horas em pontinho. Tchau, gente! Forte abraço para vocês, um beijo no coração de cada um de vocês e até domingo que vem, se Deus ajudar e ninguém atrapalhar, né? Hã? Então tá joia, forte abraço para todos vocês, tchau, tchau!

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2: 3:05. 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

0: essa ligação covarde. Tô sabendo sim da sua grande novidade. Vai casar.
1: É amanhã, né?
0: Tô feliz.

0: E eu quero ter o orgulho de ser um dos primeiros a apresentar essa dupla aqui, que eu acredito muito, que é os meus amigos Cleiton e Romário.
1: Obrigado.
0: Queria que vocês batessem palmas com os meninos.
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4: 4:02. 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

0: Wesley Safadão, meu brother. Super talento, obrigado pelo astral, pela energia que você traz pro palco aqui.
1: Eu que tenho que agradecer, muito obrigado pelo convite, pra mim é uma honra. Esses caras são pessoas maravilhosas e eu cheguei nesse DVD pra completar a família, né? Mais um irmão pra família aí.
0: Muito obrigado, você que é um irmão, obrigado, irmão, obrigado. Wesley!

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7: 6:02. 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

0: entra o quê, compadre?
1: Antropófago, compadre. Ah. Antropófago é aquele que come o semelhante.
0: Come.
1: Nesse caso, que come gente.
0: Tô sabendo. Ele que vem com a estúdio, compadre, com a antropofagagem, que eu vou moer ele no pau, compadre.
1: Baixa a arma, compadre. O homem quer ajudar o senhor. Ele quer livrar o senhor do mar pior.
0: É, sei não, hein. Hey.

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2: 7:02. 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
2: 7:06.

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0: 8h23.
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1: Essa música conta a história de um fim de relacionamento, porém com um final diferente.
2: Dia 11.